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0: Bom dia, são 2 horas.
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0: Bom dia, são 3 horas.
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Bom dia, são 4 horas. 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

Bom dia, são 5 horas. 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

Bom dia, são 6 horas. 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
1: Bom dia, são 8 horas.
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0: E é chegada a hora de atualizar novamente a informação nos 99.1 da Rádio Elmo. Vamos para já perceber quais os destaques deste bloco informativo. Sofia, muito boa tarde.
1: Muito boa tarde, Ana, e a todo o nosso auditório. Portugal ultrapassa 1,5 milhões de cidadãos estrangeiros residentes no final de 2025. Câmara de Figueira de Castelo Rodrigo aumenta apoios a estudantes.
0: São alguns dos assuntos que a Sofia vai desenvolver neste jornal, logo depois dos compromissos comerciais.
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0: 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Boa tarde.
1: Boa tarde a todos. O município pinhulense informa que se encontra aberto o período de candidaturas para a atribuição de bolsas de estudo a estudantes do ensino superior, uma medida de apoio social que visa promover a igualdade de oportunidades e o investimento no capital humano no nosso concelho. O prazo das candidaturas prolonga-se até 30 de novembro e mais informações estão disponíveis no site e na página do Facebook do município de Pinhel. Também a autarquia de Figueira de Castelo Rodrigo tem a decorrer até 30 de outubro a fase de candidaturas às bolsas de estudo para os jovens do concelho que ingressem no ensino superior. Este ano o apoio é de 879,63 € por estudante, o que representa um aumento de 2,34% face ao ano anterior, devido à atualização efetuada com base na verificação do índice de preço do consumidor, estimada pelo Instituto Nacional de Estatísticas. A medida pretende apoiar os jovens do concelho na continuidade do seu percurso académico e contribuir para minimizar os encargos financeiros das famílias. A Guarda quer avançar com o Centro de Alto Rendimento em Altitude. A Federação Portuguesa de Atletismo e o município da Guarda estão a dar novos passos para a concretização do

Projeto de construção de um centro de alto rendimento em altitude na cidade da Guarda. O avanço da iniciativa esteve em cima da mesa numa reunião realizada em Lisboa, na sede da Federação Portuguesa de Atletismo, entre o presidente da FPA, também peço desculpa, Domingos Castro, e vereador da Câmara Municipal da Guarda, Rui Melo. O encontro teve como objetivo analisar os próximos passos para o desenvolvimento deste projeto, que pretende aproveitar as características geográficas e também as condições de altitude da cidade da Guarda para criar um espaço de referência nacional na preparação de atletas, nomeadamente os que estão ligados às provas de montanha. A cidade de Trancoso vai acolher entre os dias 2 e 4 de outubro a primeira edição das Trovas Literárias Festival Literário de Trancoso, afirmando-se como capital das trovas e dos trovadores em Portugal. Sobre o mote Os Sonhos que o Homem Sonha, o festival vai trazer a herança da poesia de Dom Dinis e o imaginário profético das míticas trovas do Bandarra, num encontro vibrante entre autores, leitores, também investigadores, artistas e comunidade. O festival pretende juntar também autores de Trancoso. Criar uma rota de turismo literário é um grande objetivo desta iniciativa, que vai decorrer em Trancoso entre os dias 2 e 4 de outubro. Portugal ultrapassa 1,5 milhões de cidadãos estrangeiros residentes no final de 2025. O número de cidadãos estrangeiros a residir em Portugal voltou a aumentar em 2025, embora a um ritmo mais moderado do que nos anos anteriores. No final do ano, eram quase 1,6 milhões, segundo dados da AIMA. No relatório de Migrações e Asilo 2025, divulgado esta terça-feira, a AIMA refere que o aumento ligeiro em comparação com os anos anteriores reflete na estabilização de novas entradas em território nacional e a consolidação de uma comunidade estrangeira estruturalmente integrada na vida económica e social do país.

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1: Bom dia, são 9 horas. 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

Caranguejo terá força para vencer todas as provas. Leão está favorecido a nível profissional. Pode ter sucesso nos seus projetos. Que coisa boa! Virgem, anda um pouco embaixo, afasta a tristeza, quer ver esse coraçãozinho alegre. Continuamos com Balança. Pode sentir saudades de algo que já passou. Esqueça o passado. O que passou, passou. Escorpião, atenção, pode ter lidar com um contratempo no trabalho. Portanto, muita atenção. Sagitário, hoje é um bom dia para apostar em novos projetos. Vamos embora, vamos para a frente. Capricórnio, está numa fase de harmonia e prosperidade a nível financeiro. Aquário, proteja-se daquilo que não lhe faz bem. Vamos lá. 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
6: Bom dia, são 10 horas.
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0: Álvaro de Castro, com o tema, o meu pai dizia assim. Olá para todos, muito bom dia, bem-vindos ao programa de Discos Pedidos desta quarta-feira, 23 de setembro. Já sabem que pela frente temos duas horas de participações em que desse lado o nosso auditório pode escolher a música que por aqui passa. Como bónus, como brinde, pode ainda deixar um abraço, um beijinho a quem bem entender. Ora, foi isso mesmo que já fez o nosso primeiro participante, o Sr. José António. Olá, bom dia.
1: Hoje não me deixei dormir.
0: Ai, hoje não. Hoje foi cedo. Está bem disposto?
1: É como sempre.
0: E o cá para mim já acabou a penitência e, portanto, hoje veio mais cedo.
1: Não acabou, não. Ainda é o dia todo.
0: Opa, das duas, três. Ou houve necessidade de trabalhos complementares ou então o trabalhador anda fraco.
1: Ontem ao meio-dia estava cansado e eu meus velhos fomos-nos embora.
0: E bem. Mas diga-me uma coisa, pelo menos usam proteção para os joelhos, calculo eu.
1: Não, porque depois toma umidade e cria bolhas d'água.
0: Epá, poxa, isto é tudo a contrariar. Então é normal que...
1: Não, é normal. É só com as calças, não é nada.
0: Pois, é normal que à hora de almoço já andem com os joelhos sacrificados.
1: Não, as joelheiras tomam aquela umidade e depois faz bolhas d'água.
0: Eu percebo. Até mas porquê que não usam, em vez de usarem umas joelheiras daquelas de plásticas, ou usam uns panos? Atam uns panos aos joelhos, sempre amortece um bocadinho.
1: Não, às vezes trago uma esponja.
0: Ora, também era isso que eu ia dizer, uma esponja... Perdão.
1: Às vezes trago uma esponja, outra vez um bocadinho de esferovite, é conforme. Outra vez é o natural.
0: Ai, credo. Só de pensar, olha, até já me doem a mim os meus. Imagino, só de pensar nos seus, já me doem a mim. Senhor José, vamos ouvir o Júlio Iglesias para dedicar a quem?
1: Para as netinhas, ao neto, às noras, aos filhos, à esposa, um abraço para o João Bombeiro, para o seu Paulo, para si e para os seus, para quem trabalha nessa magnífica rádio. Até logo e bom apetite para o almoço.
0: Obrigada, Senhor José. Bom dia, bom trabalho.
1: Bom dia, igualmente para si.

0: Senhor Antero, bom dia. E é chegada a sua vez de participar. Olá.
1: Ah, bom dia.
0: Olá, bom dia. Como está? Tudo bem?
1: Já estamos um bocado de calor, mas até o tempo ainda
0: deles. Ah, já não é tempo de tanto calor, mas olha...
1: Para os marmelos.
0: Não, também ainda é um bocadinho cedo. Ainda é um bocadinho cedo, acho, para o verão dos marmelos. No entanto...
1: Já foram vendidos aqui na Quinta Águas todos.
0: Ah, tá, sabe porquê? Porque também, se calhar, como está muito calor, também ficaram maduros mais cedo. Pode ter sido. Olha, Sr. Antero, vamos à música e à dedicatória para quem?
1: A música já escolhi.
0: É do Zé Amaro.
1: Sim. Para dar um amor e carinho à minha esposa, a toda a minha família, à minha velhada Manuela de França e família, à Ana Bela e o Líder Freixedas, à minha cunhada Paula Paredes do Baragão, ao Chico Pedrinho, ao Pedro da Torre, ao Sr. Fausto das Chás, e se me esqueci de alguém, para todos os ouvintes e participantes, para vocês com um beijinho.
0: Obrigada, Sr. Antero.
1: Até não.
0: Um bom dia, até logo.

0: Olá, Joaquina, bom dia.
1: Bom dia,
0: Bom dia, bom dia. Está bem disposta, Joaquina?
1: eu ando sempre bem disposta.
0: Também tem razão. Joaquina, vamos hoje rebentar a festa. Está com vontade de dançar?
1: Ai, temos que acabar aqui essa quinta hoje. Tem mesmo sempre a arrebentar.
0: Ora, pronto então, que não seja por falta de música motivacional, ou seja, que não seja por falta de música animada que vocês não terminam a vindima. Venha ela. E a dedicatória também.
1: É, a dedicatória é para aqui, para o meu grupinho, para mim, para a Sra. Otília, e para vocês, para o tio Alberto e toda a gente que estiver ouvindo, para a Gisela.
0: Obrigada, um beijinho, bom trabalho.
1: Obrigada.
0: Adeus, bom dia.

0: A próxima participante tem alguém que hoje celebra o dom da vida, ou seja, completa mais um aniversário. Olá, Dona Emília, bom dia.
1: Bom dia.
0: Bom dia, bom dia. Hoje é dia de festa na sua família. Hoje é dia de festa na sua família.
1: Ah, sim, se não for hoje é domingo, em casa dos pais é festa.
0: E hoje também, mesmo não havendo festa, hoje é dia de festa, não é? Porque é dia de celebrar a vida.
1: É.
0: Faz anos o netinho Francisco, foi isso que me disse.
1: Foi.
0: Então, olhe, para o seu neto, já lhe disse há pouco em off, digo-lhe novamente agora aqui para toda a gente também ouvir. Desejamos muita saúde, muita felicidade e sempre junto daqueles que ele mais estima, a família, os amigos, quem ele considerar. Desejamos-lhe tudo de bom, Dona Emília. E agora, vamos à dedicatória.
1: Bem, você já disse tudo, mas agora vou dizer eu.
0: Claro, eu disse os nossos desejos da equipa da rádio para o seu neto. Agora venham os da avó para o neto.
1: Desejo muitas felicidades, tudo bom para o meu neto, que a coisa melhor que eu tenho são os meus netos. E desejo muitas felicidades para ele e para as irmãs, para os pais e para quem ele mais desejar. Para os amigos, porque tem muitos amigos que anda no

0: comecei do ano da faculdade, do mestrado, e que tudo corra como ele deseja, que é a coisa que a mais avó deseja. Muitos beijinhos.
1: Um beijinho.
0: E até depois da manhã, que depois da manhã é a irmã.
1: Ora, pronto então. Cá temos encontro marcado novamente, Dona Emília. Um beijinho.
0: Um beijinho.
1: Um beijinho.
0: Olha, e já diga. Agora também mando um beijinho à Dona Mesquitela, à Dona Ana da Mesquitela, que anda-me sempre a chatear, que não move a minha fala. Portanto, um beijinho também para ela.
1: Pronto, já está o beijinho entregue pessoalmente. Eu ontem também o entreguei, mas agora é de viva voz. Está feito.
0: Pronto, ela diz que não move. Portanto, um beijinho para ela. Olha, e para todas as pessoas que me costumam dedicar a mim, eu dedicar a elas, para toda a gente. Pronto, um beijinho para todos.
1: Um beijinho, Dona Emília. Obrigada pela sua participação. Até logo, até amanhã.
0: Não disse qual era a música?
1: É o Mundo Novo dos Parabéns Te Vou Mandar.
0: Ah, pois, você já sabe qual é.
1: Ora, viu como? Eu logo fui procurar a música porque eu já sabia qual é que era.
0: Pronto, obrigada.
1: Um beijinho.
0: Vá, Deus.
1: Bom dia, Dona Emília. Obrigada.
0: Até logo.
1: E dizer aos nossos ouvintes que não vale a pena continuarem a ligar, porque tenho já aqui pedidos musicais por mensagem e outros que não são por mensagem para fazer depois deste tema musical e logo depois atualizamos as notícias. Portanto, agora acalmem um bocadinho as vossas participações, daqui a pouco retomamos novamente as chamadinhas.

A pedido da Paula, vamos ouvir Daniel Saraiva para dedicar a toda a família, amigos, ouvintes, participantes, a uma pessoa especial, à Jéssica e família, à Dona São, à Edith Dias, à Dona Hilda, à Manuela em França e família, ao Antero, à Lourdes e também para nós. Ora, muito obrigada de Daniel Saraiva. Vamos ouvir um tema à minha escolha, porque ela não deixou o tema específico escolhido. E depois deste tema de Daniel Saraiva, vamos ouvir os Trovas da Beira, com o Marinheiro, pedido pelo Senhor Serafim dos Prados. Então, a pedido da Paula, ouvimos a Menina dos Meus Sonhos, depois ouvimos o Marinheiro, depois vamos às notícias e só depois então é que podem fazer novamente as vossas participações.

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0: E é tempo de atualizarmos as notícias. Meio da manhã de hoje, Sofia, muito bom dia. A esta hora, quais as informações a transmitir ao nosso auditório?
1: Olá, muito bom dia, Ana, e a todos os nossos ouvintes. Um novo ano letivo arranca no agrupamento de escolas de Pinhel, com todos os professores já colocados, uma realidade que permite iniciar o novo ano letivo com a maior estabilidade. Falámos com o novo diretor, António Marques, que nos falou sobre os desafios e as prioridades para este novo ano letivo, de projetos previstos e também da relação que pretende manter com toda a comunidade escolar. Uma entrevista que pode ouvir na íntegra no próximo bloco informativo. A dizer-vos ainda que o outono começa esta quarta-feira, mas o verão, portanto, teima em persistir, com grande parte do território de Portugal a continuar debaixo do calor atípico. De acordo com as previsões meteorológicas, o Instituto Português do Mar e da Atmosfera diz-nos que grande parte do território continental está esta quarta-feira com temperaturas máximas acima dos 30 graus. 9 distritos, a Guarda, Vila Real, Bragança, Viseu, Castelo Branco, Santarém, Porto Alegre, Lisboa e Évora, mantém o aviso amarelo devido ao calor, com os termómetros a oscilarem entre os 31 graus e os 39. Reforçar aqui a ideia de os dias de maior calor deve aumentar os níveis de hidratação. Para aqueles que estão com maior exposição solar, colocar roupas largas e, de preferência, de cor mais clara. Não se esquecer de os óculos de sol, nem os chapéus de abas largas, e colocar, é claro, como uma forma de proteger a sua pele, o protetor solar de fator 30 ou 50, colocar de 2 em 2 horas. Deixar aqui um conselho mais reforçado àqueles que nos ouvem e que estão diariamente ao sol, muitas horas da exposição solar, que coloquem protetor solar fator 50, que é aquele que os protege mais e está assim a cuidar da sua saúde. Termino com estes conselhos, esta síntese da informação, e deixar o convite a todos aqueles que nos estão a ouvir neste momento, que ouçam mais notícias no próximo bloco informativo ao 12:30.
0: É isso mesmo, a Sofia traz todas estas notícias atualizadas no Jornal da Hora do Almoço, portanto estão já convidados a ficar desse lado e a não perder qualquer pormenor sobre estes e outros assuntos que podem ainda surgir.
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1: É chegado a hora de atender mais uma participante. Nós tínhamos alguém em linha, que entretanto a chamada já caiu. Vou atender o telefone fixo, em direto. Olá, bom dia.
2: Bom dia.
1: Bom dia, Sr. Joaquim. Já estamos em direto, bem disposto?
2: Mais ou menos, dentro dos possíveis.
1: Pronto. Qual é a música que quer ouvir?
2: Uma música de parabéns, então, para o netinho da Dona Emília.
1: Da Dona Emília.
2: E olha, eu sublinho aquilo que a Dona Ana da Mesquitela disse, já há muito tempo que eu não escutava e já estava a estranhar.
1: A Dona Emília agora tinha participado mais no programa da tarde, mas ela continuava a participar.

0: E a senhora Armando?
1: O senhor Armando de Penhaforte?
0: Não.
1: O senhor Morgado?
0: Sr. Morgado?
1: Pois não sei, há muito tempo que não participa, não sabemos o que se passa.
0: Também estamos a estranhar.
1: É verdade. Senhora Joaquim, já está aqui um tema de parabéns. É só para o neto da Dona Emília?
0: É só para ele, para toda a família, para quem eu mais desejar.
1: Muito bem. Obrigada pela sua participação. Bom dia.
0: Adeus. Tchau.

0: Cristina, bom dia. Bom dia, Cristina.
1: Bom dia.
0: Bom dia novamente. Tudo bem consigo?
1: Está tudo.
0: Ora, Cristina, anda cansada?
1: Um bocado.
0: É de andar a puxar os baldes, parece-me.
1: Aqui, ó, Dona Ela, é aqui. Sim, sim.
0: Cristina, vamos ouvir uma música animada para dedicar a quem?
1: Vou dedicar aqui ao pessoal do Ferrão, para o meu marido, para as minhas filhas, para o pessoal da agricultura e no momento, para toda a gente que nos ouve.
0: Muito obrigada pela sua participação. Bom dia.
1: Obrigada. Bom dia.

E agora vamos à dedicatória do Luís Ramos. Ele que pediu para ouvir Dois Corações Sozinhos, diz que esta música faz recordar namoros antigos. Dedica à esposa, ao Antero, à Lourdes, ouvintes e participantes e para nós aqui na rádio. Luís, obrigada pela tua participação. Vamos então ouvir Tony Carreira. Faça como o Luís, ligue, participe, aproveite para vir fazer também a sua dedicatória e trocar aqui dois dedos de conversa comigo.

0: Gisela, bom dia.
1: Bom dia.
0: Bom dia, tudo bem consigo?
1: Tudo bem.
0: Então qual é a música que vamos ouvir agora?
1: Olha, eu queria a Gisela João.
0: Coração de Ouro, muito bem. Para dedicar a quem?
1: Olha, queria dedicar ao meu marido, ao pessoal da Quinta da Mochegata, ao pessoal da Agricultura e Movimento, para a minha colega Bernadette, para o senhor Fausto, para a Magda, e para a Sofia, e para todos os ouvintes e participantes, e para vocês, com um beijinho grande.
0: Obrigada, Gisela. Um beijinho e bom dia.
1: Tchau, beijinhos.
0: Bom dia.
1: Até amanhã.
0: Até amanhã. Tchau.

0: Atendo a Preciosa. Bom dia, Preciosa.
1: Bom dia.
0: Tudo bem consigo?
1: Tudo, Ana, também?
0: Também, bem, muito obrigada. Vamos ouvir os marotos da Concertina. Oh, Preciosa, sabe andar de trator?
1: Não.
0: Oh.
1: E aí, Ana, sabem?
0: Mais ou menos.
1: Eu não,
0: olha,
1: não sei nada.
0: Em terreno direito, no não campo. Vai. Na estrada, não. Na estrada nunca tentei. Mas em terreno direito ainda vou andando. Ainda faço umas manobrasitas, mas não sou grande artista eu. Não sou pois estritamente necessário dá-se um jeito. Estritamente
1: ainda
0: necessário.
1: Ainda vai.
0: Mas não sou grande artista, não sou grande condutora. Portanto,
1: ando melhor de carro.
0: Ando. Se algum dia me virem com o trator, fujam da frente porque pode não correr muito bem.
1: Pois não.
0: Dona Preciosa, vamos dedicar a quem?
1: Para mim, para o meu marido, para a minha filha, para o meu genro, para a minha neta, para a minha Andréa Bina, para o meu padrinho Isaías, para a Dona Emília, para a Dona Ivone, para a Dona Conceição, para o netinho de Dona Emília, que faça muito na companhia de quem ele mais ama, para a Dona Ismael das Ervas Terras, para a Dona Cidade e o Senhor João da Meda, para o Senhor Fausto, para o Senhor Morgado, para o Luís das Gouveias, para a Anabela, para o Luís, para a Dona Esmeralda das Ervas Terras, para a Carla Minha Vinha das Ervas Terras, para a Dona Ana da Mesquitela, para o Senhor Carlos Castelo Bom, para todos os ouvintes e participantes, para vocês um beijinho grande e até amanhã que logo não devo ouvir que vou fazer um exame.
0: Ora então, Preciosa, mas está tudo bem?
1: Vamos lá ver, esperemos que corra, não foi?
0: É só para controlo, não é? É só um exame de rotina.
1: É um exame de...
0: É rotina.
1: Para o coração.
0: É para controlar, pronto.
1: É para controlar, a ver como é que está.
0: Muito
1: os diabetes
0: bem.
1: Andam um bocado descontrolados.
0: Ai.
1: E a frequência cardíaca anda um bocado alta também.
0: Pois, os diabetes é que são tramados.
1: A ver como é que está.
0: Os diabetes são tramados, mexem com tudo.
1: Controlam tudo.
0: É verdade, é verdade.
1: Os diabetes controlam tudo.
0: É verdade. Preciosa,
1: pronto,
0: um beijinho.
1: Temos que andar, que não temos outro remédio.
0: É verdade. Um beijinho.
1: Então, vá, até amanhã.
0: Até amanhã.
1: Beijinho, com licença.

E agora vou dizer à Glória que não tenho o artista que ela me pede. Nós não temos esta música, portanto vamos ouvir um artista que eu por acaso sei que até gosta. Vamos ouvir o Lian Cruz, porque é um artista que nos pede algumas vezes. A Glória dedica à Sofia Rodrigues, às amigas, aos familiares e para nós aqui na rádio. Ora, muito obrigada, vamos ouvir, celebrar e depois fazemos intervalo para a segunda hora. Até já.

Bom dia, são 11 horas. 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
1: Começo já com o pedido musical da Jéssica, que dedica para o marido Delfim, para a amiga Paula Pereira, com beijinhos para ela e para a família, para as amigas Jaduzinda, Glória, com beijinhos para elas as duas, dedica também para a mãe, para o padrasto, irmão, cunhada, sobrinha, para o grupo de trabalho da Vindima e beijinhos aqui para nós na rádio com votos de um bom almoço. Jéssica, obrigada, um bom trabalho também para vocês.

E vamos a mais um pedido musical, agora feito através do nosso site. Chega-nos de longe, mas chegou cá. Foi alguém que vive em Saint-Germain, em Leie, em França, que quer ouvir António Variações. A pessoa chama-se António Cruz Lourenço. Pede para ouvir O Corpo é que Paga e deixa uma saudação muito especial a toda a nossa equipa. Muito obrigado e a todos os que nos escutam, a toda a região do Concelho de Pinhel, do modo muito especial às gentes de Cidadelho e Freixedas. Diz, então, ainda na dedicatória, nestes tempos conturbados que vivemos em Portugal e no mundo, é importante permanecermos unidos, usarmos a cabeça e, antes de reagir, sabermos pensar. Como dizia Saramago, se o homem é um ser pensante, pois então que pense, ora mesmo, pois então que pense antes de, às vezes, ter determinadas atitudes. E se pensasse mais bem nas coisas, se calhar não havia para aí tanta desgraça como aquela que nós vemos. O que não é desgraça nenhuma é participar na rádio. Portanto, olha aí, não vale a pena pensar muito. É só ligar, marcar os nossos números: 2714-3310, 96-722-2212 ou ainda 917-845-008.

0: E agora é a vez da Anabela. Bom dia, Anabela. Anabela, bom dia. Anabela, bom dia.
1: É por isso que eu não vou.
0: Anabela, bom dia.
1: Minha voz.
0: Já temos a Anabela em linha, só que ela não nos está a ouvir. Olá, Anabela, bom dia.
1: É, a gente malda.
0: A Anabela não está a ouvir a nossa emissão, participou e agora não está atenta. Olá, Anabela, bom dia. Anabela não está atenta, vamos passar a vez a uma próxima participação. Olá, Carlos, bom dia. Carlos, bom dia.
2: Olá, bom dia.
0: Olá, bom dia, tudo bem consigo?
2: Sim, comigo está tudo bem, porque eu não fui a jogar ao futebol com o do Porto.
0: Oh, Carlos, oh, Carlos. Olha, que música quer ouvir?
2: Quero ouvir Nothing Compares to You,
0: Da Sinéad O'Connor.
2: Sinéad
0: Da
2: O'Connor.
0: Sinéad O'Connor. Muito bem. Então, para dedicar a quem?
2: Olha, é o pessoal todo aí da Reguenga.
0: E está tudo.
2: A ver se o pessoal não vai lá para cima para o Porto, que aquilo parece um ringue de boxe e artes marciais.
0: Olha que não, olha que não.
2: É que eles lá vão jogar bem lá todos os partidos.
0: É porque são fraquinhos, não se aguentam, não têm fibra do norte.
2: É verdade, é
0: Ô oh, Carlos, olha,
2: verdade,
0: olha, não me rogue nenhuma praga a mim.
2: é verdade. Quando Alvardé larga e se estende para os lados, tentamos deitar lá abaixo, não é?
0: Ai, olha, vamos deixar lá o futebol de lado.
2: Desculpe o termo, não é
0: Ó oh,
2: Albarda?
0: Carlos,
2: Também
0: olha,
2: é Albarda,
0: está
2: não
0: tudo
2: é, não
0: bem.
2: é?
0: Não
2: Não
0: se
2: é para atingir
0: preocupe.
2: ninguém.
0: Claro que não. Olha, não se preocupe comigo, que está
2: Muito
0: tudo bem.
2: menos a CIA.
0: E eu sei, eu sei. Oh, eu até estou estranho. Por acaso até estranhei na segunda-feira o Carlos nem ter reagido. Só
2: Não,
0: reagiu.
2: porque ainda estava a digerir a coisa, não é?
0: Ah,
2: Ainda me tinha digerido.
0: então pensou assim: vou primeiro aqui acalmar os ânimos e depois então é que vou reagir. Fez muito bem. Às vezes de cabeça quente as coisas correm um bocadinho mal, tem razão.
2: Pois, mas não, eu não, pronto, não alinho já por aí, pá,
0: Olha, Carlos.
2: porque a atmosfera está tão quente já assim, é tanta repetição,
0: É verdade.
2: já não vale a pena um gajo perder muito tempo com isso.
0: Tem razão. Olha, às vezes o que não tem remédio, remediado está. Há coisas que não
2: Pronto,
0: são explicáveis.
2: esse é um dos casos, está mais que remediado, não é?
0: Há coisas que não se explicam, olha, é assim mesmo. Olha, é que me
2: Pronto,
0: diz.
2: olha.
0: Há uma música que diz é aceitar que dói menos. Pronto, olha, paciência.
2: É, com certeza. Só que eu digo já, eu não vou para lá, pá. Não vou porque, pá, eu não estou para. Os meus ossos têm uma estimação, cuidado, não os quero partidos nem
0: E
2: maltratados, não é?
0: bem, e bem, mas olha uma coisa, agora futebóis à parte, eu posso-lhe dizer que a gente do Porto é gente muito amável.
2: Pronto, em
0: Futebóis à
2: certos
0: parte,
2: aspectos. Agora,
0: futebóis à parte, futebóis à parte.
2: No que respeita ao futebol,
0: Ah,
2: valha-nos
0: bem.
2: Deus,
0: Pronto, isso é.
2: valha-nos
0: Olha,
2: Deus, valha-nos Deus.
0: isso já são outros 500, isso já são outros 500.
2: Não, isso já são mais que miles e miles.
0: Carlos, um beijinho.
2: Vá,
0: Até logo, até logo. E aproveito para dar o recado à Anabela. Anabela, tens que estar com atenção. Depois de terminar a música que o Carlos ouviu, vamos participar. Se não estiveres atenta, olha, vou dar a vez a outra pessoa.

0: Agora sim, vamos lá ver. Olá, Anabela.
1: Bom dia.
0: Ai, ai, ai, Anabela, temos que te puxar as orelhas. Estavas distraída, estavas a conversar com quem?
1: Estava a falar com o senhor Ruas.
0: Ai, Anabela, eu aqui.
1: Eu não ponho o telefone no ouvido, mas eu não ouvia nada.
0: Mas eu chamei por ti e nada, Anabela não me
1: Pois
0: respondeu. Olha.
1: agora estou em casa.
0: Pronto, olha, Anabela não atendeu. O que é que aconteceu? Passei o Carlos à tua frente e agora é a tua vez. Anabela, vamos então à dedicatória. Para quem é?
1: É para o meu marido, para as minhas duas cunhadas, para...

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1: Está desculpada, um beijinho.
0: Eu sei que a desculpa não se pede, evita-os.
1: Está tudo bem, Anabela, às vezes acontece. Um beijinho.
0: Beijinho.
1: Só tiveste que esperar foi um bocadinho mais, porque depois aproveitei, como tinha já o Carlos em linha, e passei o Carlos à frente, para não ficarmos sem ninguém a participar. Da Helena Correia, vamos ouvir Basta Estalar os Dedos.

0: Olá, Dona Alice, bom dia.
1: Bom dia.
0: Bom dia, tudo bem consigo?
1: Tudo mais ou menos.
0: Vai-se andando, não é?
1: Tenho que estar à sombra.
0: Ah, pronto, então, mas olha, mas está à sombra, mas também não está sem fazer nada, pois não?
1: Não,
0: Ora,
1: primeiro,
0: portanto.
1: a gente tem que fazer o nosso trabalhinho.
0: Oh, e tem que ir fazer alguma coisa, senão depois torna-se malandra, como é que
1: Isso.
0: é?
1: Ah, claro que sim. Vamos lá ver hoje. Hoje vou à médica, vamos lá ver como é que me diz o lábio. Já estou a ficar melhor.
0: Ainda bem que assim
1: Graças
0: é.
1: a Deus.
0: Também não podíamos estar sempre doentes, não é, Dona Alice?
1: Não, temos que ter por ser positivas.
0: Claro que sim, claro que sim.
1: Claro que sim.
0: Ora, então vamos ouvir o Sérgio Nunes com a Lenda da Fonte para dedicar a quem?
1: Olha, para mim e para vocês aí, para toda a gente que está a ouvir, amanhã também tenho que dedicar, tenho uma neta que faz 22 anos.
0: Então faça o favor, estou à espera da sua participação
1: tá
0: amanhã.
1: bem.
0: Um beijinho.
1: Obrigada.
0: Um beijinho,
1: para vocês,
0: bom
1: tá,
0: dia.
1: Tchau,
0: Bom
1: obrigada.
0: dia.

0: Já há muito tempo que não ouvi este tema musical da Lenda da Fonte. Olá, Jorge, bom dia.
1: Olá, bom dia.
0: Tudo bem consigo?
1: Claro, bem, sempre.
0: Jorge, vamos ouvir o Malhão da Linda de Sousa para dedicar a quem?
1: Olha, é para toda a gente que está a ouvir a rádio, para toda a minha família, para todo o pessoal que anda aqui na Quinta do Brás do Galego, na Vindima, para os meus padrinhos e para vós aí, para a rádio.
0: Obrigada, para Jorge. Um bom dia.
1: Até logo.
0: Bom trabalho. Bom dia. E atendo também já a Dona Isabel. Olá, bom dia.
2: Olá, bom dia.
0: Tudo bem?
2: Tudo bem, obrigada.
0: Ora, vamos então ouvir o Escalema. É isso?
2: É isso, sim.
0: Então, para dedicar a quem, Isabel?
2: Olha, para dedicar aqui ao meu grupinho que andamos aqui a Vindamar na Pesqueira e para dedicar a todas as equipes que trabalham para a empresa da Agrilopes e aí para as meninas também.
0: Ora,
2: meninas da rádio.
0: Muito obrigada da nossa parte, um beijinho.
2: Obrigado, beijinhos para
0: beijinho,
2: vocês.
0: Beijinho, bom trabalho.
2: Obrigado,
0: para vocês.
2: Deus,
0: são então as duas músicas que vamos ouvir, o Malhão e a Chuva de Amor.

Ora, para quem estava a tentar ligar ainda há pouco e não conseguiu que a chamada fosse atendida, porque eu precisei de me levantar, precisei de ir fazer umas coisas que ninguém podia fazer por mim, portanto, porque já estava aqui sentada há quase 2 horas e sabemos como é que estas coisas funcionam, portanto, eu precisei de me levantar e houve alguém que ligou e eu não atendi a chamada, alguém ou até mais do que alguém.

até mais do que uma pessoa. Portanto, podem novamente fazer as vossas participações no programa de discos pedidos, que tem ainda pela frente mais 10 minutos, mais coisa menos coisa, porque depois também temos os compromissos publicitários e depois segue a nossa programação normal. Portanto, nos próximos 10 minutos ainda podem escolher música aqui na nossa rádio. Eu tinha

0: Senhor Fausto, bom dia.
1: Bom dia, minha Ana, bom dia.
0: Bom.
1: Olha, fui a dar um passeio até Lisboa.
0: Ora,
1: Isto
0: então, o que foi fazer à capital?
1: Fui até à capital.
0: O que foi lá
1: fazer?
0: O que é que foi lá fazer?
1: Olha, fui a passear.
0: Ah, muito bem, muito bem. Pensei que tinha ido às compras.
1: Não, não, só fui a passear.
0: Ora, e fez muito bem. Aproveite, Senhor Fausto, que a vida são 2 dias, faz muito bem. Qual é a música que quer ouvir?
1: Tens a Freira às Viatas, chama as Viatas.
0: Chama?
1: Então, ponha lá o José Freira às Viatas.
0: Então, para dedicar a quem?
1: É para as minhas filhas Vera e Sónia, para a Gisela, para os Sportingistas, para os da Chance, para o Luís das Gouveias, para o Ar da Chance, para o Sr. Antero, com um grande abraço, para o José

0: Monteiro, para o primo Luís Teixeira, para a Anabela, José Carlos Valdemouro, Ana da Papriza Amadora, Paulo de Valdemouro, Sr. António da Noita, para o Sr. Morgado, Pinheiro, e nunca mais se ouviu, Dona Ina de Pala, Dona Ana da Mesquitela, Dona Emília de Pinheiro, e para o neto da Dona Ivone também.
1: Da Dona Emília.
0: Parabéns.
1: É o neto da Dona Emília que faz anos hoje.
0: Ai, da Dona Emília,
1: É
0: então
1: isso.
0: parabéns.
1: Pronto.
0: Parabéns.
1: Senhor Fausto, então.
0: E para o meu amor, e está tudo e até logo.
1: Até logo, obrigada.

Tempo de ouvir agora Alfredo Soares. Tenho só que pedir desculpa ao nosso ouvinte que nos pediu para ouvir este artista, que não tenho a música que me pede de Alfredo Soares. Nós temos muito poucas músicas do Alfredo Soares e, como deve compreender, já não é propriamente fácil de encontrar as músicas deste artista. Não temos em CD, não consigo encontrar, e as que nós não podemos ir buscar assim músicas à internet, como devem compreender. Vamos ouvir então em alternativa Siga Anitta dos Meus Sonhos, dedica para a rádio, para o José Reto de Figueira e também para todos os amigos. Alberto, muito obrigada, um bom dia, um bom trabalho.

A terminar, o pedido musical do Luís Gaspar das Gouveias, que dedica para todos os ouvintes e participantes, hoje com uma dedicatória especial para o neto da Dona Emília, com muitas felicidades. Deixa também beijinhos para mim e para a Sofia. Obrigada, Luís. Uma boa quarta-feira e também um bom almoço. Despeço-me de todos vós por agora no programa de Discos Pedidos. À tarde, a partir das 15 horas, temos novamente a escolha musical do nosso auditório com a realização do pedido. Ouvindo e ouvindo, e tenho encontro marcado convosco ao longo do dia, no entanto, de uma forma diferente, em que não há interação entre nós, não há conversa entre nós. Eu até posso conversar desse lado, vocês até podem responder desse, mas não é ouvido por todos, como acontece neste programa de Discos Pedidos. Termino então com o Rui Bandeira, agradecendo as vossas participações e deixando também votos de um bom almoço para todos aqueles que já vão almoçar.

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0: Se dúvidas houvesse, a margem acabava, a malha, aliás, acabava por tirar essas mesmas dúvidas. Não há margem, então, para qualquer hesitação. Estamos no jornal e é tempo de conhecermos os destaques que a Sofia tem para nós neste bloco informativo. Olá, Sofia, muito boa tarde.
1: Muito boa tarde, Ana, e a todos os nossos ouvintes. Agrupamento de Escolas de Pinhal inicia novo ano letivo com todos os professores colocados. Município de Vila Nova de Foscoa promove o Dia Mundial do Turismo.
0: Temas que serão desenvolvidos dentro em breve, logo depois dos compromissos comerciais, portanto deixe-se ficar na nossa sintonia. Até já.
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0: Notícias na Rádio Elmo, uma edição de Sofia Venâncio. Boa tarde.
1: Boa tarde. O novo ano letivo arranca no agrupamento de escolas de Pinhel com todos os professores colocados, uma realidade que permite iniciar o ano letivo com a maior estabilidade. O novo diretor António Marques falou-nos dos desafios, das prioridades para este novo ano, de projetos previstos e da relação que pretende manter com toda a comunidade escolar. Muito obrigada, Sr. Diretor, pela sua disponibilidade para falar aqui aos microfones da Rádio Elmo. Uma ótima notícia que nos fez chegar. Todos os professores estão colocados. Significa que foi um ótimo arranque deste ano letivo.
2: Exatamente. Ou seja, houve uma preparação, houve um mês de agosto muito difícil em termos de trabalho, porque tivemos a sobrecarga da terceira fase. No entanto, podemos dizer que temos todas as condições reunidas para arrancar um ano letivo e ontem arrancou o secundário. E todos os professores estão colocados e temos todas as condições, estamos a funcionar a 100%.
1: Qual é que é a sua prioridade para este ano letivo?
2: A prioridade para este ano letivo e para este mandato é termos uma escola que seja acolhedora, onde tenha professores, alunos, funcionários, todos com satisfação naquilo que estão a fazer, que estejam bem acolhidos e que tenham as suas opções e que façam o seu percurso.
1: Relacionado com os projetos, deve ter muitos. Pode-nos falar um pouco sobre eles, se assim o pretender, algum projeto que tenha para o agrupamento?
2: É assim, o agrupamento e esta direção acaba por ser uma continuidade do trabalho que estava a ser efetuado. O grande objetivo para este ano letivo é a digitalização. Não queremos, nem pretendemos ser uma resistência àquilo, às orientações que nós temos. Sempre vimos as coisas de outra forma, é tentar o máximo, tirar o máximo partido das orientações que temos. A orientação que temos é transformarmos a maioria dos processos que temos internos de forma digital. É isso que vamos fazer, é nisso que estamos a trabalhar, em prol quer da comunidade, quer dos docentes. Vamos ter, por exemplo, a possibilidade dos encarregados de educação, em tempo real, verem a entrada, a saída, se os alunos almoçaram, se foram ao bar. Estamos a trabalhar sempre nesse sentido.
1: Então, é para que também, no dia-a-dia, corra tudo muito melhor e que os pais também sintam aqui uma ligação mais direta com o agrupamento.
2: Exatamente. Ou seja, essa ligação com os encarregados de educação está a ser trabalhada. Não é que não tenha sido trabalhada antes. Estamos a trabalhar é de outra forma. Porque o contexto muda, a sociedade muda e as necessidades mudam.
1: Em relação a pais encarregados de educação, este é um projeto que pretende aproximá-los. Tem outros, de uma forma mais direta, para que eles se sintam mais acompanhados, como, por exemplo, o...
2: Estamos a estudar a viabilidade de arrancar com um plano do aluno em que o próprio encarregado de educação consegue fazer as suas anotações. Nós já estamos a trabalhar com o GIA há alguns anos, estamos a potencializar todas as suas funcionalidades com a parceria com o município, que nos ajuda sempre nessa parte. E neste momento qualquer encarregado de educação já pode fazer uma anotação ao seu diretor de turma, e neste momento estamos a arrancar com o plano do aluno para que ele consiga interferir diretamente com o projeto do aluno.
1: Portanto, tudo estão a trabalhar tudo em prol que tudo funcione melhor.
2: Exatamente.
1: Na componente da digitalização, porque também assim o exige,
2: exatamente.
1: O mundo assim o exige. Em relação a proximidades, projetos que tenha de proximidade com a comunidade pinhelense, tem, por exemplo, o caso da Voz da Escola, que é um sucesso. Todos os nossos ouvintes gostam muito de ouvir as novidades do agrupamento através dos pequenos jornalistas, mas tem outros projetos em mente?
2: É assim, o projeto que está neste momento a arrancar e que espero que logo no início de outubro já esteja disponível para toda a comunidade é a disponibilização de um calendário na página do agrupamento, que entretanto foi reformulada e que foi lançada há duas semanas, e convido todos os ouvintes a visitar. Vai estar um calendário onde está disponível todo o plano anual de atividades do agrupamento. Assim é mais transparente, toda a gente tem acesso, todos os encarregados de educação sabem o que é que naquela semana vai acontecer. Portanto, é essa aposta que está a ser feita, é claro que demora o seu tempo na sua implementação.

0: podemos fazer tudo de hoje para amanhã, mas vai ser, penso eu, que vai aproximar bastante a comunidade às nossas atividades.
1: Deixar uma mensagem aos pais, encarregados de educação, funcionários, professores, têm aqui os nossos microfones para deixar uma mensagem a toda a comunidade escolar.
0: A mensagem é uma mensagem de tranquilidade, ou seja, o agrupamento está a funcionar em pleno, estamos sempre focados nos nossos alunos, e deixar essa mensagem de tranquilidade que as coisas estão a funcionar, estão a correr bem, não temos alunos sem aulas, que essa é a nossa maior preocupação, temos e vamos continuar a ter sempre um leque de ofertas vasto para os nossos alunos conseguirem direcionar os seus percursos. É nesse sentido que quero deixar uma mensagem de tranquilidade.
2: Um novo ano letivo que se inicia, assim como novos desafios e objetivos para o Agrupamento Escolas de Pinhel, António Marques assume a direção com a intenção de dar continuidade ao trabalho desenvolvido e, ao mesmo tempo, apostando na digitalização de forma a simplificar o dia-a-dia da comunidade escolar. Ainda no âmbito da educação, o Agrupamento Escolas de Trancoso assinala na próxima sexta-feira o Dia Europeu do Desporto na Escola, com um conjunto de atividades destinadas a promover a prática do exercício físico e o bem-estar junto da comunidade escolar. A programação inclui uma mega aula de Zumba, marcada para as 10 da manhã no campo exterior da Escola Secundária de Trancoso. A iniciativa é dirigida aos alunos, professores e colaboradores do estabelecimento de ensino. Na Escola Básica de Vila Franca das Naves, as atividades passam pela realização de um percurso de BTT, integrado nas aulas de Educação Física. Já nos jardins de escola de Palhais e Cogula, estão previstos durante a manhã diversos jogos desportivos. O município de Vila Nova de Foscoa vai promover uma visita à Estação Arqueológica de Prazo, em Freixo de Numão, a fim de assinalar o Dia Mundial do Turismo. Será no dia 27 deste mês, às 14h30. As inscrições são obrigatórias, estão a decorrer até ao dia 24 de setembro, ou seja, amanhã. E mais informações pode obter através da página do Facebook do município. O outono começa esta quarta-feira, mas o verão, a estação que o precede, teima em persistir, com grande parte do território de Portugal continental debaixo de um calor atípico. De acordo com as previsões meteorológicas divulgadas pelo IPMA, grande parte do território continental tem hoje temperaturas máximas acima dos 30 graus. 9 distritos, como a Guarda, Vila Real, Bragança, Viseu, Castelo Branco, Santarém, Porto Alegre, Lisboa e Évora, mantêm um aviso amarelo, por causa do calor, com temperaturas a oscilar entre os 31 e os 39 graus.
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4: Salvador Cabral traz-nos mais uma rúbrica Rotações com todas as notícias sobre o desporto motorizado. Fazemos depois pausa para almoço. Regresso às 15 com mais uma edição do Pedindo e Ouvindo. Estou a contar convosco.
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6: No Rotações, na Rádio Elmo, para todos os ouvintes, valorizamos a vista esportivizada. Hoje vamos falar de Miguel Nunes, que dá passo decisivo para o título. Vamos falar em discurso clássico, gosto de entre Fórmula 1. No Campeonato da Madeira de Rallys 2026, Miguel Nunes e João Paulo, em Toda Fábia R2, venceram o Rally Município Funchal e Câmara de Louvre, numa prova em que a dupla campeã regional esteve na liderança desde primeira até a nona e o Mundial. Miguel Nunes venceu ainda a meia aplicativa, incluindo a derradeira PEC, garantindo a pontuação máxima possível para o Campeonato de Rallys por Alta Madeira, João Silva e Luís Rodrigues para os principais adversários de Dora nas duas das seis passagens. Câmara de Louvre acabaram terminando. Numa delas, João Silva perdeu cerca de 20 segundos. Numa prova que terminou com apenas 4 segundos a separar os primeiros de lugar,

Tenho um estilo banal, título, embora chegue à última prova oral importante, numa situação mais difícil, nas contas do campeonato. Fechar o pódio ficou Miguel Caio, Miguel Macedo, aos comandos do Skoda Fabia RS2, terminando apenas a 9,4 pontos do vencedor. Foi uma das sessões de maior ataque no Rally, pela proximidade aos dois pilotos que estão diretamente envolvidos na questão do título, nas duas rodas motrizes. Silva terminou no quarto lugar geral e foi o mais rápido das motrizes no seu regresso ao campeonato, embora não esteja fora para a competição, assim como correspondente vitória e um concorrente campeonato, ficaram para Jean Teixeira, indicado à frente de Manuel Martins, o piloto envolvido na luta pelo das duas rodas motrizes, que o Freitas terminou no sexto lugar, depois de um rally marcado por problemas de traiagem que lhe fizeram fazer mais quando estava em questão discutir o lugar das mais acima na equitação entre os abandonos do maior táxi de Quintal, depois de um princípio de incêndio no Fora Parval e 2, com 7 das 8 provas realizadas, o campeonato é agora para o Rally Portanto em novembro, como apenas conta os 6 melhores resultados, as competições permanecem abertas, embora Miguel Nunes chegue à derradeira ronda em vantagem e com o tempo também favorável, caso termine em igualdade igual, com João Silva, quanto à classificação final. Em primeiro ficou Miguel Nunes Paulo, Skoda Fabia RS Rally 2, em segundo João Silva, em Toyota GR Yaris 2, em terceiro Miguel Reis, Marco Macedo, em Skoda Fabia RS 2, na quarta posição Vasco Silva, Alves Neves, em Peugeot 208 Rally 4, em quinto ano Teixeira e João Neves, em Peugeot Rally 4, em sexto Gil Freitas, Duarte Miranda, em Alpine, A110 e mais, em sétimo, Emanuel Martins, Valdemar, Renault Clio Rally 4, em oitavo, Leonardo Batista e Colosa, em Renault Clio RS, em nono, Carlos Ferreira e Johnny Fernandes, em Opel Corsa 4, e na décima posição, Nuno Ferreira, Luís Ribeiro, em Lancia e Rally 4. No segundo dia do Estoril Clássico, trouxe ao topo do Estoril uma atmosfera vibrante, com as bancadas bem compostas e o paddock repleto de visitantes que não quiseram perder a primeira corrida do Clássico GT. Entre outras provas, o ambiente vivido ao longo do dia foi especial, a proximidade em público e automóveis voltou a ser uma das imagens para o Estoril Clássico, criando uma ligação única em história, competição e paixão pelo automobilismo. A primeira corrida do GP foi o grande momento do dia. O lote 37, conduzido por Nick Vandemore, confirmou o domínio demonstrado que estão e venceu após uma corrida intensa, marcada por momentos de luta direta. O lote 91 de Shamrock e o McLaren MP4, um modelo histórico que foi frustrado por John Watson e Nick Lauda, de Seb Carter, mantiveram o tempo junto até à bandeira de xadrez, havendo incerteza quanto à composição do pódio ao longo das voltas. O Arrows A4, guiado por Timão Fisch, reforçou a competitividade da grelha ao terminar muito próximo, enquanto o BMW 07V e o TRL 011 fecharam os seis primeiros de uma corrida que recriou de forma fiel o ambiente da Fórmula 1 dos anos 1980. Em primeiro ficou Nick Vandemore em lote, segundo Eduardo Subei em McLaren, MP4, Simon Fisch, Arrows em AB e, na terceira posição, Emil Wermeyer, Wheeler em FW 07V, o último dia da 10ª edição do Estrela Clássico, levou a presença de Bernie Ecclestone, figura incontornável da Fórmula 1 e da história, acrescentou um simbolismo único ao ambiente vivido ao longo do dia. A presença de Bernie Ecclestone, antigo chefe de equipa da Parma e presidente da FOCA, reforçou a ligação histórica entre o Estoril Clássico e a gênese da Fórmula 1 moderna, num cenário que invocou memórias e décadas de gestão. A segunda corrida do Clássico GP para monologar de Fórmula 1 até 1906 foi o grande momento do dia. O McLaren MP4-1, conduzido por Tom Brandt Way, protagonizou uma recuperação grande desde o último lugar da

Parelha, Vitória, no mesmo estão que arranca Claus, bancadas, o lote 87, o Tânio Mora, que arranca o Vista, imprimeu um andamento forte e início, mas não conseguiu retirar ao ritmo avassalador do McLaren e repetir o trio do dia anterior. O lote 91, Stefan Sbrough, assegurou o terceiro lugar, completando o pódio sob o olhar atento de Bernd Ecclestone, que viu em pista.

0: Gente, mano, Challenge, o Grisarini, 5.300 GT, de Volker e Kscher, venceu a segunda corrida, invertendo o resultado da véspera, onde Lister, Knauer, Proletta, de Luger, Bertin, tinha sido o mais forte. Desta vez, Bertin terminou em segundo, seguido pelo Porsche 904 da Carrera GTS, de Quezada, e Katzbach Jones, Lola 1286, de Max Minghenau voltou a ser protagonista na classe Endurance Racing 2, vencendo a corrida após a sólida. O Lola 132 de Stefan Nguyen terminou em segundo, enquanto que o JST304 de Ivan Sikmama completou o pódio. A repetição de Genoa no degrau mais alto reforçou a sua habilidade ao longo do fim de semana. O piloto suíço Stefan Sack ao longo de toda a semana, levando para a KTRDS 2100 ao triunfo na Classic Endurance Racing 2, confirmando a sua superioridade em carturismo, depois de ter conquistado a pole position. Os BMW 3.0 TL marcaram presença no pódio, com o exemplar de Pierre e Emil Wertmeyer em segundo e de Dominic Hénault e Guillaume Maé em terceiro, criando o ambiente de batalhas dos campeonatos de motorismo. A Classic Endurance Racing 1 voltou a ter uma corrida profundamente evocativa da era duradoura dos protótipos GTs da resistência, com máquinas que marcaram de forma indelével as décadas de 1960 e 1970. A vitória sorriu ao Lola T70 MK3B GT de Jan Magnussen e Eduardo, que impôs o ritmo potente ao longo de uma hora de corrida. Logo atrás, o Bosnor Campeão K de Claudio Rodaro reforçou a sua aura mítica. O pódio ficou completo com o Lola T70MK3B Spider de Emil Brittmeier, que assinou uma instituição sólida, 45 protótipos GT e turismos construídos até 1936 alinharam na reta da meta para uma corrida de 45 minutos que prometia e vinha a proporcionar um verdadeiro espetáculo da cidade. Carlos Barbou e Mat em Merlin MK4 levaram de vencida uma corrida animada, terminando à frente de Carlos Brígido e Colombo Cardoso em Porsche 911 6.0S e de Alex Collins em Porsche GT40. O Estoril é isso mesmo, um encontro em história, emoção e a paixão pelo Volkswagen.
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0: Boa tarde, são 13 horas.
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1: Boa tarde, são 15 horas.
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Ora, olá para todos, muito boa tarde, bem-vindos ao Pedindo e Ouvindo, são 3 da tarde nesta quarta-feira, 23 de setembro. Dizem que hoje começa o outono, ora por cá não se nota nada, parece verão, não parece? É verdade. Venham daí juntar-se a mim através do 271-413-310, do 96-722-2212 ou ainda do 917-845-008. Vem bailar comigo, Sons do Minho, para vos dar as boas-vindas ao programa desta tarde.

E começo o programa de hoje com a Safira. Uma música animada. Foi assim que me pediram um tema da Safira, um tema divertido. Ora, e eu escolhi este Na Palma da Mão. Quem quer ouvir este tema musical é Albertina Pires, de Figueira de Castelo Rodrigo, que dedica para a Fábrica Sabores da Geninha, para todos aqui na rádio, também para todos aqueles...

elas que participam na nossa emissão todos os dias. Ora, para a Albertina e para todas aquelas e aqueles que trabalham na fábrica dos sabores da Geninha, um beijinho muito grande. Fazem iguarias daquelas, as amêndoas, mas eu gosto muito dos bolinhos de figo, são os meus preferidos. A Geninha já sabe, quando nos encontramos na feira, tenho que vir sempre com um pacotinho dos biscoitinhos de figo. Um beijinho para todos.

Vamos agora cantar os parabéns ao genro da Dona Ivone Tibério aqui de Pinhel, ao Paulo Condesso, que hoje assinala mais um aniversário. Então, para o Paulo, muitos anos de vida com saúde junto dos que mais ele estima. A Dona Ivone deixa-lhe então um beijinho grande, desejando que seja sempre muito feliz e que tenha muita saúde. Vamos ouvir, Emanuel, parabéns.

Para não cortar muito da música, esta música foi pedida pela Jéssica, que dedica para o marido, para a restante família, para ouvintes e participantes e para nós aqui na rádio. Não se esquece das amigas, a Duzinda e a Glória. Claro, toda a família também.

O senhor Antero pediu-me para ouvir um tema do José Monteiro. Ora, ele dedica para a esposa com muito amor e carinho, dedica também para as cunhadas Manuela e Paula, para o Pedro Doutor, para o Chico Pedrinha. Não se esquece das meninas da Adega Cooperativa de Pinhel, diz que são muito simpáticas. Ora, e vamos ouvir o tema É Duro Ser Cego. Obrigada, Sr. Antero, pela sua participação. Uma ótima tarde. Até amanhã.

Do Sr. Fausto, ouvimos Daniel Saraiva com o tema 7 de novembro. Ora, este tema musical é dedicado pelo Sr. Fausto para as filhas.

também para o seu grande amor, para os conterrâneos das Chãs, para quem trabalha no lar das Chãs também, para ouvintes e participantes da Rádio Elmo e para as meninas que trabalham na rádio. Muito obrigada, Sr. Fausto. Um beijinho. Até amanhã.

Depois do Daniel Saraiva, vamos ouvir um fadinho, pedido do Sr. José António. Como ele só escolhe o género musical e às vezes o artista, desta vez o fado vai então ser a minha escolha. Eu ainda hoje de manhã estive aqui a passar os olhos e encontrei um fado que eu por acaso até desconhecia. Vamos ouvir Jorge Fernando, é só encontrar aqui o tema musical. Dedica o senhor José António, dedica então para a esposa, para os filhos, para...

Os Netinhos dedica também este tema musical. Oi, alguma coisa se passou? Que diz que a música diz que não existe. Está quase de errado aqui, mas passaram outra também de Jorge Fernando. Depois, para nós aqui na rádio, para todos os ouvintes e participantes, e não se esquece também do amigo João Bombeiro. Vamos ouvir Desalento. Eu tinha aqui programado para ouvirmos Valsa dos Amantes, mas está com alguma dificuldade. Vamos ao Desalento.

E vamos continuar com as escolhas musicais do nosso auditório. A Ana da Mesquitela quer ouvir um tema de parabéns para felicitar o irmão Francisco por mais um aniversário. Ora então para o irmão Francisco muitos parabéns. Aproveita também para felicitar o neto da Dona Emília, que também é Francisco. E depois deixa um beijinho para a Dona Emília de Pinhel e um outro para a Dona Emília Rico de Almeida. Deixa também um miminho aqui para as meninas da rádio. Muito obrigada, Ana. Um beijinho.

E agora chegada a vez da próxima ouvinte, já estava aqui a olhar para a folha errada, já me estava a querer parecer que estava aqui qualquer coisa que não estava muito bem. A Joaquina pediu para ouvir uma música de Kim Barreiros para dedicar à Otília, à Lúcia, à Isabel e também para ela ouvir. Ora, portanto, hoje diz ela que é só para as quatro que andam naquela vinha. Vamos ouvir a Vindima do Douro a pedido da Joaquina. Um beijinho.

A Dona Emília, agora de tarde, quer ouvir o Jorge Ferreira com o tema Eu Te Agradeço, Senhor. Dedica este tema musical para os filhos, noras e netos, em especial hoje um bocadinho ainda para o neto Francisco. Dedica também para nós aqui na rádio, ouvintes e participantes. E deixa um beijinho para a Ana da Mesquitela. Um beijinho também, Dona Emília, até amanhã.

A pedido da Paula, vamos ouvir Helena Correia com o tema Casada Também Namora. A Paula dedica este tema musical para o marido, António, para os filhotes, para a Nora, para a mãe, para a restante família, para as pessoas da aldeia, para mim, para a Sofia e para quem está desse lado a ouvir a Rádio Belmo. Um beijinho.

O Carlos quer ouvir os descendentes com Carolina. Dedica para os filhos, também para os netos, para a Nina, ouvintes, participantes e quem está aqui na rádio a trabalhar. Ora, obrigado, Carlos. Boa tarde.

Para terminar o programa de hoje, vamos ouvir Márcio Pereira, pedido pela Esmeraldina, ela que dedica a toda a família, a nós aqui na rádio, que somos o máximo, diz ela. Oh, Esmeraldina, nada disso. Vocês desse lado é que são um espetáculo. Isso é que é uma verdade. Só está bem no Funaná. Às 4 temos notícias.

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0: Boa tarde, são 16 horas.
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Ora, amanhã, dia 24 de setembro, temos céu geralmente pouco nublado, com períodos de mais alguma nebulosidade no litoral oeste. Há uma pequena descida da temperatura no norte e no centro. Fala-se numa pequena descida. Vamos ver quanto é que vão descer então os termómetros aqui para a nossa região. Amanhã a cidade da Guarda conta com 18 graus de temperatura mínima e 31 graus de temperatura máxima. Em termos comparativos, hoje as previsões eram de 19, 32, amanhã 18, 31, portanto uma descida mesmo pequenina.

pequenina e para Pinhel nem sequer há descida porque a previsão é exatamente com os mesmos valores de 16 graus de temperatura mínima e 35 graus de temperatura máxima.

0: agora chega a hora de passar a palavra à Sofia e perguntar-lhe quais são as notícias que ela tem para nós nesta tarde de quarta-feira. Olá, Sofia, boa tarde.
1: Olá, muito boa tarde a todos. Um novo ano letivo arranca no agrupamento de escolas de Pinhel, com todos os professores já colocados, uma realidade que permite iniciar o ano letivo com maior estabilidade. Falámos com o novo diretor, António Marques, que nos falou dos desafios e das prioridades que tem para este novo ano, dos projetos previstos e da relação que pretende manter com toda a comunidade escolar. Um novo ano letivo se inicia, António Marques assume a direção com a intenção de dar continuidade ao trabalho desenvolvido e, ao mesmo tempo, apostando na digitalização de uma forma a simplificar o dia-a-dia da comunidade escolar. Ainda no âmbito da educação, o Agrupamento de Escolas de Trancoso assinala na próxima sexta-feira o Dia Europeu do Desporto na Escola, com um conjunto de atividades destinadas a promover a prática do exercício físico. O outono começa com um tempo muito quente. De acordo com as previsões meteorológicas divulgadas para esta quarta-feira, grande parte do território continental tem as temperaturas máximas acima dos 30 graus. 9 distritos da Guarda, Vila Real, Bragança, Viseu, Castelo Branco, Santarém, Porto Alegre, Lisboa e Évora mantêm o aviso amarelo por causa do calor, com os termómetros a oscilarem entre os 31 e os 39 graus.
0: É o ponto final na síntese da informação a esta hora. A Sofia regressa mais logo com as notícias no final da tarde, às 5h30, e como é habitual por cá, vamos às tardes da EL.
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2: Nas notícias do dia em destaque, cerca de 6 mil professores apresentaram

Tiveram baixa desde o início do ano escolar. A informação foi transmitida pelo Ministro da Educação no Parlamento, na audição que foi feita na Assembleia da República. Buscas na PJ, Montenegro espera situação rapidamente clarificada. Em Setúbal, tenta roubar e agride idosa em prédio, vizinho atingido com um martelo. Na Amadora, invadem casa e são surpreendidos por dono, que é a PSP. O Ministério Público pede condenação de 3 militares por violação de segredo de Estado. Fernando Alexandre acusa Carneiro de ignorar problemas na educação, na saúde. Unidades móveis reforçam cobertura em 7 concelhos do Médio Tejo. Novo comandante da GNR de Bragança quer policiamento de proximidade. E em Lisboa, tratamento psiquiátrico para mulher que ateou 2 fogos no Hospital de Santa Maria. A propósito da notícia que dá conta de buscas na Polícia Judiciária, vou avançar mais pormenores. As buscas foram realizadas na sequência de diligências processuais no âmbito de um inquérito que é dirigido pelo Ministério Público. A Polícia Judiciária diz que colaborou com as autoridades judiciais, prestando todo o apoio necessário ao desenvolvimento das mesmas diligências e diz que, por se tratar de uma matéria sob investigação, não fará nesta fase outros comentários. Entretanto, as notícias já veiculadas dão conta de que estas buscas se prendem com um caso relacionado com futebol.

Orçamento do Estado para 2027, votação na Generalidade, vai decorrer no dia 28 de outubro no Parlamento. Miranda Sarmento justifica negócio da REN com intenção do Estado em ter papel mais ativo na empresa. Liga Portuguesa contra o Cancro alerta para o desinvestimento na investigação oncológica. Governo confirma 52 alunos ainda estavam por colocar no arranque da semana. Câmaras de Almada e Seixal vão assinar acordo para resolver problema no abastecimento de água. Médicos vão passar a prescrever exercício físico ou cultura na ULS de São João. Ministro das Finanças diz que circunstâncias são diferentes de quando defendeu descida do IVA dos combustíveis. 12 pessoas identificadas pela GNR após alerta de desembarque em Algezur. Outono começa ainda com temperaturas de verão. E no Parlamento aprovado o inquérito aos exames nacionais, PCP mantém pressão ao Ministro da Educação. Ministra apela à poupança de combustível e dá duas sugestões. A Ministra do Ambiente apela a que se poupe combustível. Maria da Graça Carvalho dá inclusive algumas sugestões para esse efeito, como optar por boleias, ou seja, partilhar automóvel, e também reduzir a velocidade. Em França já há postos de combustível sem produto, mas em Portugal a situação não é preocupante. Por agora, garante a ministra, que no entanto apela ao bom senso dos condutores.

São algumas das notícias desta quarta-feira, 23 de setembro. Muitas delas serão depois desenvolvidas mais logo nos noticiários nacionais.

Olhando para as previsões da meteorologia, amanhã há alguns distritos do interior mais interior, fazendo mais fronteira com Espanha, que ainda estão com aviso amarelo, são eles Vila Real, Bragança, Guarda, Castelo Branco, Porto Alegre e também Évora. Um aviso que se mantém até às 6 da tarde de amanhã. Pelo menos são as indicações que temos para já.

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5: Boa tarde, são 17 horas.
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0: Daniel inicia novo ano letivo com todos os professores colocados. O município de Vila Nova de Foz Coa promove o Dia Mundial do Turismo.
1: Temas que serão desenvolvidos dentro em breve, logo depois dos compromissos comerciais, portanto deixe-se ficar na nossa sintonia. Até já.
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1: O novo ano letivo arranca no agrupamento de escolas de Pinhel com todos os professores colocados, uma realidade que permite iniciar o ano letivo com a maior estabilidade. O novo diretor António Marques falou-nos dos desafios, das prioridades para este novo ano, de projetos previstos e da relação que pretende manter com toda a comunidade escolar.
2: Muito obrigada, Sr. Diretor, pela sua disponibilidade para falar aqui aos microfones da Rádio Elmo. Uma ótima notícia que nos fez chegar. Todos os professores estão colocados. Significa que foi um ótimo arranque deste ano letivo.
3: Exatamente. Ou seja, houve uma preparação, houve um mês de agosto muito difícil em termos de trabalho, porque tivemos a sobrecarga da terceira fase. No entanto, podemos dizer que temos todas as condições reunidas para arrancar um ano letivo e ontem arrancou o secundário. E todos os professores estão colocados e temos todas as condições, estamos a funcionar a 100%.
2: Qual é que é a sua prioridade para este ano letivo?
3: A prioridade para este ano letivo e para este mandato é termos uma escola que seja acolhedora, onde tenha professores, alunos, funcionários, todos com satisfação naquilo que estão a fazer, que estejam bem acolhidos e que tenham as suas opções e que façam o seu percurso.
2: Relacionado com os projetos, deve ter muitos. Pode-nos falar um pouco sobre eles, se assim o pretender, algum projeto que tenha para o agrupamento?
3: É assim, o agrupamento e esta direção acaba por ser uma continuidade do trabalho que estava a ser efetuado. O grande objetivo para este ano letivo é a digitalização. Não queremos, nem pretendemos ser uma resistência àquilo, às orientações que nós temos. Sempre vimos as coisas de outra forma, é tentar o máximo, tirar o máximo partido das orientações que temos. A orientação que temos é transformarmos a maioria dos processos que temos internos de forma digital. É isso que vamos fazer, é nisso que estamos a trabalhar, em prol quer da comunidade, quer dos docentes. Vamos ter, por exemplo, a possibilidade dos encarregados de educação, em tempo real, verem a entrada, a saída, se os alunos almoçaram, se foram ao bar. Estamos a trabalhar sempre nesse sentido.
2: Então, é para que também, no dia-a-dia, corra tudo muito melhor e que os pais também sintam aqui uma ligação mais direta com o agrupamento.
3: Exatamente. Ou seja, essa ligação com os encarregados de educação está a ser trabalhada. Não é que não tenha sido trabalhada antes. Estamos a trabalhar é de outra forma, porque o contexto muda, a sociedade muda e as necessidades mudam.
2: Em relação a pais encarregados de educação, este é um projeto que pretende aproximá-los. Tem outros, de uma forma mais direta, para que eles se sintam mais acompanhados, como, por exemplo, o...
3: Nós estamos a estudar a viabilidade de arrancar com um plano do aluno em que o próprio encarregado de educação consegue fazer as suas anotações. Nós já estamos a trabalhar com o GIA há alguns anos, estamos a potencializar todas as suas funcionalidades com a parceria com o município, que nos ajuda sempre nessa parte. E neste momento, qualquer encarregado de educação já pode fazer uma anotação ao seu diretor de turma. E neste momento, estamos a arrancar com o plano do aluno para que ele consiga interferir diretamente com o projeto do aluno.
2: Portanto, estão a trabalhar tudo em prol que tudo funcione melhor.
3: Exatamente.
2: Na componente da digitalização, porque também assim o exige,
3: exatamente,
2: o mundo assim o exige. Em relação a proximidades, projetos que tenha de proximidade com a comunidade pinhelense, tem, por exemplo, o caso da Voz da Escola, que é um sucesso. Todos os nossos ouvintes gostam muito de ouvir as novidades do agrupamento através dos pequenos jornalistas, mas tem outros projetos em mente?
3: É assim, o projeto que está neste momento a arrancar e que espero que logo no início de outubro já esteja disponível para toda a comunidade é a disponibilização de um calendário na página do agrupamento, que entretanto foi reformulada e que foi lançada há duas semanas e convido todos os ouvintes a visitar,

0: vai estar um calendário onde está disponível todo o plano anual de atividades do agrupamento. Assim é mais transparente, toda a gente tem acesso, toda a gente, todos os encarregados de educação sabem o que é que naquela semana vai acontecer. Portanto, é essa aposta que está a ser feita, é claro que demora o seu tempo na sua implementação, não podemos fazer tudo de hoje para amanhã, mas vai ser, penso eu, que vai aproximar bastante a comunidade às nossas atividades.
1: Deixar uma mensagem aos pais, encarregados de educação, funcionários, professores, têm aqui os nossos microfones para deixar uma mensagem a toda a comunidade escolar.
0: A mensagem é uma mensagem de tranquilidade, ou seja, o agrupamento está a funcionar em pleno, estamos sempre focados nos nossos alunos, e deixar essa mensagem de tranquilidade que as coisas estão a funcionar, estão a correr bem. Não temos alunos sem aulas, que essa é a nossa maior preocupação. Temos e vamos continuar a ter sempre um leque de ofertas vasto para os nossos alunos conseguirem direcionar os seus percursos. É nesse sentido que quero deixar uma mensagem de tranquilidade.
2: Um novo ano letivo que se inicia, assim como novos desafios e objetivos para o Agrupamento de Escolas de Pinhel, António Marques assume a direção com a intenção de dar continuidade ao trabalho desenvolvido e, ao mesmo tempo, apostando na digitalização de forma a simplificar o dia-a-dia da comunidade escolar. Ainda no âmbito da educação, o Agrupamento de Escolas de Trancoso assinala na próxima sexta-feira o Dia Europeu do Desporto na Escola, com um conjunto de atividades destinadas a promover a prática do exercício físico e o bem-estar junto da comunidade escolar. A programação inclui uma mega aula de Zumba, marcada para as 10 da manhã no campo exterior da Escola Secundária de Trancoso. A iniciativa é dirigida aos alunos, professores e colaboradores do estabelecimento de ensino. Na Escola Básica de Vila Franca das Naves, as atividades passam pela realização de um percurso de BTT, integrado nas aulas de Educação Física. Já nos jardins de escola de Palhais e Cogula, estão previstos durante a manhã diversos jogos desportivos. O município de Vila Nova de Foscoa vai promover uma visita à Estação Arqueológica de Prazo, em Freixo de Numão, a fim de assinalar o Dia Mundial do Turismo. Será no dia 27 deste mês, às 14h30. As inscrições são obrigatórias, estão a decorrer até ao dia 24 de setembro, ou seja, amanhã, e mais informações pode obter através da página do Facebook do município. O outono começa esta quarta-feira, mas o verão, a estação que o precede, teima em persistir, com grande parte do território de Portugal continental debaixo de um calor atípico. De acordo com as previsões meteorológicas divulgadas pelo IPMA, grande parte do território continental tem hoje temperaturas máximas acima dos 30 graus. 9 distritos, como a Guarda, Vila Real, Bragança, Viseu, Castelo Branco, Santarém, Porto Alegre, Lisboa e Évora, mantêm um aviso amarelo, por causa do calor, com temperaturas a oscilar entre os 31 e os 39 graus.
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0: Boa tarde, são 18 horas.
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0: Boa tarde, são 19 horas.
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1: Boa noite, são 20 horas.
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0: Boa noite. São 21 horas.
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1: Boa noite, são 22 horas.
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0: Boa noite. São 23 horas.
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0: Boa noite. Zero horas.
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